E a mãe, enfurecido por saber que Mordecai não se prostrava nem se ajoelhava em honra a ele por ser judeu e só se curvar apenas diante do Deus vivo, chamou os secretários do palácio e ditou a ordem de que no dia 13 do mês de Adar todos os judeus fossem mortos, sem dó nem piedade, os moços e os velhos, as mulheres e as crianças, e que também todos os bens dos judeus fossem saqueados e entregues ao governo. 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

Preciso não dormir até se consumar o tempo da gente. 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Pretendo descobrir, no último momento, um tempo que refaz o que desfez, que recolhe todo o sentimento e bota no corpo uma outra vez. Eu prometo te querer até o amor cair, doente, doente, doente. Eu prefiro então partir.

0: 13:59.
1: E a mãe, enfurecido por saber que Mordecai não se prostava nem se ajoelhava em honra a ele por ser judeu e só se curvara apenas diante do Deus vivo, chamou os secretários do palácio e ditou a ordem de que no dia 13 do mês de Adar todos os judeus fossem mortos, sem dó nem piedade, os moços e os velhos, as mulheres e as crianças, e que também todos os bens dos judeus fossem saqueados e entregues ao governo. Tomou o anel de sinete que o rei Xerxes lhe deu e selou este decreto de morte contra o povo.

todas as coisas juntamente cooperam para o bem daqueles que amam a Deus. A Bíblia nos diz isso. Isso é de uma profundidade quase que inexplicável. Dos nossos piores dias, podemos extrair coisas maravilhosas em Deus. Ali estava eu, no vale de Baca, vale de lágrimas, e tudo que eu tinha era dor e lágrima, de dia e de noite. Em mim havia uma tristeza profunda que me levou a entrar num quadro de depressão. Cantava, pregava, porém, no meu secreto, vivia constantemente sentimentos de morte e dor, que me levou a tentar o suicídio, clamando para que ele me levasse. Caminhando pela rua, indo à oração, meio que arrastado, ouvi o Espírito Santo cantar ao meu ouvido, dizendo: Wallace, por que insistes em ficar tão triste? Já não falei que eu sou contigo? O Espírito Santo me fez entender que até o meu pior dia cooperou para o meu bem. Ali não era uma resposta só para mim, mas para todos que ouvirão essa canção. Acredite, a dor, a lágrima, o dia mau e até mesmo a depressão coopera juntamente para o bem daqueles que amam a Deus.